pase ya. Pase mañana. Fue ya como ya venía. La de noche. 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Ulembu. 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Foi John, bom dia, Juan. Oh, foi Efésio, que vem lá, monsieur. Sérgio Jonas, foi Chalonguis. 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Lembu, votre église là, Seigneur, menace. 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